0: Gozar pra mim é assim, pra ser bom mesmo, de verdade, acho que gritando assim, sabe? Sabe?
1: Mas você sempre goza assim, gritar, com qualquer
0: gritar,
1: pessoa?
0: Gritar, pra soltar toda a energia, pra você ficar...